0: espera. Deixa-me aí a maraca, deixa-me a maraca, mira. Esta maraca com o rolo da parte na cabeça não se cambia nas ideias, homem. Estamos agora animados. Mirad uma coisa, Coruña. Enseñade-me todo mundo as mãos arriba. Sin fazer palmas. Enseñade-me as mãos. Mais mãos. Mais mãos arriba. Mirad o que fazemos nós. Todo mundo com nós. Todo mundo. Direita, esquerda, direita, esquerda. Aí está. Mais mãos arriba. Aí está, sim, senhor. Muévanse.
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